0: Check Bombastic nas 949 de 1995 aqui na Interativa. Seguimos rolando muita música. Você sabe que hoje, que horas começa, hein? Ah, pra cima, 10 da noite. Você vai curtir muito, viu? Essa edição do Pra Cima que tá sensacional. Mas enquanto isso, bora continuar rolando muita música e você vai passar por aqui, ou se você também não passar, é só acessar o link da bio aí da IN ou do Sicoob Credialidade para você baixar aí o app, o aplicativo e abrir a sua conta com o código 3351. 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

Você curtiu aí a Jennifer Lopes, que é um Jenny from the Block. Essa é de 2002. Seguimos falando direto da Pecuária Interativa na Pecuária, junto com Sicoob, Crediadag, Bioestratos, Show News, Multieventos, Sun Chips, JBL, Fujoka, distribuidor. Já rolou o primeiro show, vai pro segundo, terceiro é o DJ Jirai Wai. É, teve dois goianos hoje no palco, né, pra te falar a verdade. E a gente segue por aqui, transmitindo, né, hoje um dos recordes também da Pecuária, porque tem gente, mas muita, ontem tava muito próximo, mas eu acho que hoje ainda tá batendo recorde, mais gente ainda do que ontem, hein? Público estimado de 75 mil pessoas de ontem também, e assim vamos chegando ao fim. Amanhã, domingão, durante o dia, tem a Pecuária Kids para as famílias, e ainda tem o último show aí para fechar logo no final da tarde, início da noite. Vem aí o Pra Cima, já na sequência eu volto com o Pra Cima. Hoje eu vou até as... vou até mais tarde ao vivo daqui, hein? Bora com Sabrina Carpenter!

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1: Senhoras e senhores, estamos lá com Pra Cima, agora, edição pra você que tá curtindo aqui. Agora sim, né? Fez uma confusão, rapaz, aqui, ó. Mas deu certo estar no ar nesse sabadão, 23 de maio, ano 2026. O Pra Cima especial de hoje, sábado. Só pra te contar que ontem a gente teve o Pra Cima de sexta-feira, que foi com a reprise do show do Alok, que aconteceu no sábado, retrasado, no último sábado, né? E foi incrível. Tanto pra quem tava aqui e ouviu todas as mixagens, todo o set, mas também pra quem olhava pro céu com o show ali dos drones. E hoje, excepcionalmente, eu sigo ao vivo em mais uma hora, hoje nessa edição do Pra Cima, pra gente curtir muita música. Você continua participando e ouvindo. E se tiver a fim de interagir também, mandar o seu áudio no 3226-9490. Hora de dar o play aqui com uma versão totalmente exclusiva do Benson Boone. É remix, Beautiful Thing.
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0: 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Direto das pistas de dança de 1989, Technotronic, Pump on the Jam. Não, seu pai, sua mãe, alguém de sua família, ou você mesmo, né, que tá aqui na interativa pelo rádio, tá pegando pelas vias principais, avenidas de Goiânia, região metropolitana ou do nosso estado, desse Brasilzão. Falamos direto aqui da pecuária, só pra te contar que juntos com Sicoob, Crediadag, Biostratos, Show News, Multieventos, Sunchips, JBL e Fujoka Distribuidor. Seguimos rolando aqui aquela música pra dar uma animada no seu sábado e deixar o seu sábado incrível. Pra cima com Rihanna.
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1: Não.

0: 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Toca bem, Fragma, aqui na Interativa 949. É o Pra Cima em duas edições. Aliás, duas edições, né? Porque ontem teve, hoje também tá rolando. E a segunda hora vai ser com o DJ Henrique Amaral, que vai trazer um set exclusivo pra rapaziada curtir muito aí, fechar esse sabadão, começar a madrugada, como você preferir.
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1: Elton John com Dua Lipa, Cold Heart, fechando a minha participação, vem aí na sequência a segunda hora de Pra Cima e vem com o DJ Amaral, é o Henrique Amaral, mas não é ele que vai fazer o set mixado não, é o Robbie Oliveira. Você já conhece, inclusive na sexta-feira a gente traz aí um super set na segunda hora de sexta-feira e hoje excepcionalmente vai ter também. Você vai curtir muito porque ontem não teve o DJ Robbie Oliveira porque a gente teve aí as duas horas com o Alok. Então a gente volta a falar na segunda-feira aí ao vivo direto do Alto Setor Bueno ali, né, na nossa sede no Aquário Center. Vamos estar de volta com o Classic Hits e amanhã tem transmissão logo cedo com, né, a Anne, final da tarde também. Vai ser incrível. Valeu, rapaziada, deixa eu fechar aqui com Bruno Mars.
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9: Salve, salve, senhoras e senhores! Agora, segunda hora do Pra Cima na Interativa. E é hoje com novidade, né? A segunda hora do Pra Cima, que antes tínhamos dois blocos de 30 minutos mixados por ele, que já está aqui, nosso DJ residente, DJ Will. Agora, pra felicidade geral da nação, depois de milhares de pedidos, é uma hora, 60 minutos de mixagem, uma pista. Você vai dançar durante uma hora. E aí, DJ, tudo bem?
10: Fala, meu DJ, como é que você tá? Tudo bem? Boa noite.

0: de dança, você não aliviou desta vez, Will, foi muito bem, cara. Quero seguir você nas redes sociais, me inteirar mais aí das suas produções, seus remixes e conhecer o seu trabalho.
1: Claro, meu DJ, é só me chamar lá no Instagram, will2ls.music com K no final, me chama lá, te passo todas as informações, se você quiser pedir alguma música, só me mandar lá também, viu?
0: Fechou então, próximo sábado tem mais DJ Will aqui na Interativa.
1: Agora.
0: Fechou?
1: Valeu, valeu.
2: Fui. 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

Sonzeira dos Raimundos com a mais pedida. A música que nasceu quase como uma provocação, né? Os Raimundos, eles queriam fazer um hit bem radiofônico. E aí usaram a letra pra zoar a censura e a perseguição que eles acabavam sofrendo nos shows ali nos anos 90. E aí, galerinha, tudo bem? Tudo belezinha? Sou Henrique Augusto, tô chegando na área. Te faço companhia até as 8 da manhã. Bora trocar uma ideia lá no Instagram da Interativa, é o @ Interativa FM. Você que acessar o Instagram vai ficar sabendo de tudo que tá rolando lá na pecuária, os nossos bastidores, promoções e muito mais. Lembrando que hoje tem sorteio das 10 scooters elétricas, parceria Interativa e também Sicoob Crédito Adag. E bora com mais música aqui no seu domingo. Bom domingo pra você, recheado de muita música boa, é o que eu posso garantir. Bora com The Killers, Human.

O ex One Direction com a sua música da carreira solo, Louis Tomlinson, com Imposta. Antes passou por aqui Ava Max e também Audioslave, clássico dos caras, a voz do Chris Cornell. É um negócio assim, né? É um hecatombe nuclear a voz desse cara, pelo amor de Deus. Suco dos anos 2000, Like a Stone. Muita música no seu domingo. E bora com Rose, né? Essa música acabou virando o maior hit da carreira do Rose, depois de anos de ter lançado Take Me to Church. E sabe o que é mais curioso? Essa música quase ficou fora do álbum original. Acabou sendo lançada depois num EP de sobras de estúdio e virou o maior hit do cara. Bora com Too Sweet, Rose, aqui na Interativa.

Marshmello com Friends. Eu adoro a batida, o beat dessa música. Antes passou por aqui Maroon 5 com a Lisa Priceless e classiqueira do rock nacional há tempos com a Legião Urbana. Bora com agora a Corinne Bailey Ray. Essa música ganhou uma segunda vida mais recentemente graças ao TikTok, apresentando ali a Corinne para uma geração totalmente nova. Essa música tem umas referências de reggae, né? Não à toa faz referência a um dos clássicos do Bob Marley, Three Little Birds, onde ela começa a letra com essa, essa

BTS, Swam. Tem umas especulações sobre o significado dessa letra. Os fãs especulam que esse negócio de nadar, né, o swim, eles usam a água como uma metáfora emocional para ansiedade, pressão e fama. Algo que é recorrente nas letras mais profundas do BTS e mostra, aí é a minha opinião, tá, galera? Um certo...

0: acabou virando um bubblegum pop, né? Uma música bem chicletinho mesmo. Galerinha, eu tenho uma informação pra vocês aqui. Daqui a pouco tá começando mais uma edição do Maratona Interativa. Então você já sabe, não sai daqui não.
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0: E aí, galerinha, tudo bem? Tudo belezinha? Sou Henrique Augusto, sigo te fazendo companhia até as 8 da manhã e vem comigo, que agora a gente dá o pontapé inicial em mais uma edição do Maratona Interativa. E funciona assim, comerciais de hora em hora, real, oficial. E bora abrir uma hora direto de música com a sonzeira dos Surfaces, com It Only Takes Two, abrindo Maratona Interativa.
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0: System of a Down, uma das músicas mais pedidas aqui da Interativa com Lonely Day, uma das músicas mais pessoais do System of a Down, né? O Jerome Malekian escreveu essa letra no momento de isolamento emocional pesado. Inclusive, muitos fãs enxergam essa música como um raro lado vulnerável, se a gente pode encontrar um lado vulnerável dessa banda chamada System of a Down. Maratona Interativa, comerciais de hora em hora, e bora com Ed Sheeran, Bad Habits.
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1: Versão do acústico lançado em 2004. Engenheiros do Havaí era um garoto que, como eu, amava os Beatles e os Rolling Stones. Tem muita gente que acha, inclusive, que essa música é dos Engenheiros, mas ela originalmente é italiana, foi lançada nos anos 60 como um protesto à guerra do Vietnã. A versão dos Engenheiros, logicamente, ajudou a apresentar essa música para uma nova geração aqui no Brasil. Uma curiosidade extra, contraste entre essa melodia leve

0: Daytona.
1: Versão do David Guetta pra Milky, Just the Way You Are. Essa música é dos anos 2000, virou uma febre na época. Muita gente nem sabia que a voz feminina dessa música era praticamente tão importante quanto o beat. Então é bem chicletinha, agora deu um revival, né? Assim podemos dizer. Galerinha, eu sou Henrique Augusto, tô indo nessa. A gente se encontra novamente amanhã, meio-dia, ao meio-dia, em mais uma edição do Papo Cabeça. Valeu demais, galera. Um bom domingo pra todo mundo. Daqui a pouco tem Anne Cristine pra comandar mais uma edição do Maratona Interativa. Valeu demais. Fui!
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0: e Jess Glynne com Heatherby e Michael Jackson com They Don't Care About Us, direto de 1995. E agora tem a novidade que tá rolando essa semana aqui na Interativa. 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
0: a novidade da semana. Vamos de Shakira e Burna Boy, Die Die.

0: Tratora.
1: Música nova na programação da Incon, Seek You, Ginger Love, de som nacional, rolou Tempos Modernos, do Lulu Santos. E é o seguinte, eu tô aqui na pecuária e tá rolando uma promoção sensacional pra você que tá vindo pra cá. E as meninas do Sicó

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0: Trax com Golden rolando maratona interativa direto da pecuária junto com Sicoob, Crediadag, Bioestratos, Show News, Multieventos, Sunships, JBL e Fujioka Distribuidor. E vamos de pedido!
1: Fala, interativa! Aqui quem tá falando é Isaac. Eu gostaria de pedir Aperture. A nova música do Harry Styles, que lançou há pouco tempo atrás. Então toca aí Aperture Harry Styles pra mim.
0: Essa é pra você, Isaac! Harry Styles, Aperture!

0: Ouvimos aí o som do Maneskin Began de 2017. Antes rolou o som nacional dos Paralamas do Sucesso, Lourinho Bombril. E ouvimos também o remix de Messi da Lola Young. Agora tem Amy Winehouse, vamos de You Know I'm Good.
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0: Atlana.
1: Clássico de 1975 do pai do reggae, Bob Marley e The Wailers com No Mano Cry. Antes rolou Tame Impala com a Jenny Dracula e teve ainda Panic at the Disco com High Hopes. Agora eu tenho um recadinho pra você, hein? 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

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Ouvimos também neste bloco Ed Sheeran com Everpass Graffiti e Sabrina Carpenter Tears, Interativa na Pecuária, junto com Sicoob, Crediadag, Bioestratos e Show News

0: Hits of a Fair da Billie Eilish e eu falo ao vivo da Pecuária de Goiânia. E se eu fosse você, se aprumava aí e vinha pra cá, viu? Curtir com a família, com a criançada, que hoje tem programação pra todo mundo, hein? Enquanto você se ajeita pra vir, eu continuo fazendo a trilha sonora da sua manhã aqui no Maratona.
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0: Agora tem Charlie Brown Jr. Me Encontra.

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1: Ouvimos aqui no Maratona Aerosmith com Pink, direto de 1997. Antes teve Gracie Abrams, That's So True. E ouvimos ainda Coldplay com High Power, de 2021. 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

0: clássico de 1984 do Dire Straits, Walk of Life, rolando maratona interativa nos 949, 60 minutos de muito som, o dia todo domingo, hein? Break só de hora em hora. E bora atender o último pedido desta manhã, porque mais tarde é lógico que tem mais maratona. Fala aí, Pereira!
1: Bom dia aí, pessoal da Rádio Interativa.
0: Bom dia!
1: Vou cair nova música aí do Sam Fender, eu só não lembro o nome aí.
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0: 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Bring Me In, Sam Fender e Olivia Dean.

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aqui, Johnny Botelli, chegando nesse domingão. Minha cadeira tá fazendo barulho, ó. Chegando nesse domingão, 24 de maio de 2026. Espero que você esteja aproveitando o seu domingo, tá? Espero que você participe comigo a partir de agora pelo 32269490. Te prometo uma tarde de música muito boa aqui na Interativa.

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1: Interativa, toca sua história direto da pecuária e o Magic Rude aqui no Maratona, comerciais só de hora em hora e agora tem a novidade da semana.
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1: São da Shakira com Burna Boy, Dai Dai, música tema da

0: Maratona Interativa, Galantis, Runaway, You and I. Vamos para intervalo, daqui a pouco a gente volta com mais música boa. Segura aí.
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0: do Diri, Last Night, aqui no Maratona Comerciais, só de hora em hora, é muito som pra você nessa tarde de domingão. Quero saber o que você tá aprontando esse domingo, hein? O que você tá fazendo aí que ainda não mandou mensagem aqui pro 32269490 pedindo seu som? Fala comigo! Agora tem o Shawn Mendes.
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1: Interativa, Engenheiros do Havaí, Armas Químicas e Boemas. Aqui no nosso Maratona Comerciais, só de hora em hora e a sua participação rolando pelo 32269490. Tô aqui com o Ederson, a Terezinha também mandando mensagem pra mim nessa tarde de domingo, Flávio Alves, fala aí, Flavão. Grande abraço pra você, o Arthur, motorista de aplicativo, tá rodando também nesse domingo, trabalhando e curtindo o Maratona. Valeu demais, o rádio ligado em 94.9.
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0: Ativa e uma das minhas músicas favoritas na vida, Enjoy the Silence, Depeche Mode. Aliás, tem um documentário barra show do Depeche Mode na Netflix que tá assim, ó, chuchuzinho, tá cremoso, uma beleza. Algum dia você vê, hoje não, que você tá ouvindo o rádio. E vai continuar, né? Tá rolando maratona, comerciais só de hora em hora e agora tem 21 Pilots.
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0: agora. Interativa e a Lola Young, Messi, aqui no Maratona Comerciais, só de hora em hora. E você participa pelo 32269490. É muito som rolando na sua tarde de domingo. Agora tem Doja Cat.
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0: novidade da semana, né? Sempre um teste que a gente faz, a gente coloca novidade, aí você conta se você gostou. E muita gente gostou desse som, por isso a gente manteve aqui na nossa programação. Você pode indicar sons pra interativa, tá? 3226-9490, fique à vontade.
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0: Ativa! Este é o Maratona! Você ouviu Get Far, Shining Stars, It's a Low Ed Sheeran com Shivers e o Nat Roots Reggae Power Intervalo.
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0: Maratona Interativa e o Justin Timberlake, Cry Me a River, aqui no Maratona. Comerciais só de hora em hora. E agora tem novidade, hein?
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0: Som novo da Shakira com Burna Boy, tema da Copa do Mundo, Dai Dai.

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1: 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É o domingo, né? É um dia bom, é um dia gostoso, é um dia agradável. Eu toquei YouTube, tá chegando aí o vocalista da YouTube Cover pra apresentar pra você o Sunset Retro, com os clássicos que marcaram a nossa história. O programa de hoje tá imperdível.

0: tarde, senhoras e senhores. Eu sou Everson Cândido, valeu a sintonia, obrigado pela companhia. Bora lá começar mais um Sunset Retro a partir de agora. Somente os sons dos anos 80, 90, com resquícios dos anos 70, respingos dos anos 2000. Só a música bacana que rolava naquela época. Na minha época, meu netinho. E você pode participar pelo nosso WhatsApp, 3226-9490. 3226-9490. Manda áudio e participa e apresenta um programa junto comigo. Fechado? Bora lá. Hoje eu vou começar com uma música de 1987. Naquela época, a produção comandada pelo trio de produtores Stock, Aitken e Waterman é conhecido por usar sintetizadores modernos, baterias eletrônicas, criando um som bem comercial e dançante que dominou as paradas da época. O estilo da produção deles ficou conhecido como High Energy. Tô falando de Rick Astley com Never Gonna Give You Up pra abrir o Sunset desse domingo. Vem comigo!
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0: Muito bom, Jesus humilha o Satanás. Rhythm of the Night da Corona. Aliás, você sabe da história toda, né? Quem canta é uma italiana e quem aparece no clipe é uma brasileira, a Olga Souza. Estamos aqui ao vivo na pecuária, direto da pecuária. A Interativa e o seu Imob, nosso estúdio móvel, aqui no stand da Interativa, junto com Sicoobi, Crediadag, Bioestratos, Show News, Multieventos, Sunships, JBL e Fujioka Distribuidor. É o Sunset que entrou ao vivo aqui da pecuária. Dá tempo de você vir aqui no último dia. Vem aqui visitar o nosso stand da Interativa e, claro, se cadastrar para você participar do sorteio das 10 escolas. Continuamos aqui diretamente do Imob, lembrando que você pode pedir seu som aí pelo nosso WhatsApp 32269490. Vamos de Holiday Rap, o MC Michael G e o DJ Sven fazendo rap em cima de Holiday da Madonna, senhoras e senhores, pra gente continuar esse Sunset especial direto da pecuária. Vem comigo!
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2: Sensacional, George Benson. George Benson com clássico dos anos 80. Aliás, a música é de 1980. George Benson com Give Me The Night. O que pouca gente sabe é que essa música foi produzida pelo Quincy Jones, aquele cara que produziu Michael Jackson. E aliás, a música foi escrita pelo Rob Temperton. Sabe quem é o Rob Temperton? É o cara compositor da música Thriller, o grande hit do Michael Jackson. Ou seja, essa música facilmente poderia ter sido feito parte do repertório do Michael Jackson. Imagina o Michael Jackson cantando Give Me The Night, Alright Tonight. Aliás, quem canta Alright Tonight, essa voz feminina, sabe quem é? É a Chaka Khan. Olha só o tanto de estrelas participando desse mega hit do George Benson. Aliás, ele produziu e pediu uma composição pro Rob Temperton, pediu pra Chaka Khan, ou seja, o cara caprichou, falou, quero tudo do bom e do melhor. Cá entre nós, tudo que o Michael Jackson já tinha, né? Give Me The Night, do George Benson, aqui no Sunset Retro. Estamos ao vivo na pecuária, senhoras e senhores, ao vivo da pecuária, aqui no nosso imóvel, nosso estúdio móvel da Interativa. 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É isso, cara. Interativa toca sua história direto da pecuária, junto com Sicoob Cred Haddad, também com Bioestrato, Show News, Multieventos, Sunships, JBL, Shujioka, distribuidores. E atenção, senhoras e senhores, porque daqui a pouquinho tem.
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0: aí, DJ.
1: Mais um domingão pra nós e edição 7 retrô.
0: Pra alegrar, pra ficar diferente, manda aí um Depeche Mode, It's No Good, Eduardo Paulo.
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1: Muito bem, Inner Circle com Sweat La La La Song. E antes, a curiosidade da música que tocou, interessante, é que Emotion, esse som que eu rolei antes do La La Song, que é o grande sucesso solo, né, o hit solo do Rick Ocasek, ele contou com a participação especial do Roland Orzabal, da banda Tears

0: for Fears, sabia? Tocando guitarra e também contribuindo nos vocais. Bora continuar com o Sunset Retro. Pede seu som pelo nosso WhatsApp 32269490. Estamos aqui ao vivo na pecuária, transmitindo direto do nosso imóvel.
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1: Nada tanto assim. Que de abelha aqui no Sunset Retro. Vamos ao vivo até às 7. Estou falando diretamente do Imóvel, nosso estúdio móvel da Interativa, aqui na Pecuária, senhoras e senhores. E você pode, você que está indo para Pecuária, já está na Pecuária ouvindo Interativa, enfim, passa aqui no nosso stand da Interativa para você conhecer o Imóvel, o nosso estúdio móvel. Último dia da Pecuária hoje. Vamos agora com um sonsaço de 1990, o Michael Penn com This Is That. Curiosidade bacana sobre esse som, This and That, é que ela tá no álbum March, né? Que foi o primeiro álbum, o álbum de estreia, né? Do aclamado Michael Penn. O disco contou com a participação de músicos de peso, principalmente músicos da banda que acompanhavam o Prince. E o Michael Penn, super talentoso, vem de uma família conhecida de celebridades. O Michael Penn é irmão dos atores Sean e Chris Penn. Além de seus álbuns, ele também tem uma carreira de sucesso como compositor de trilhas sonoras para o cinema. Sabia? Por exemplo, é dele a trilha sonora do filme Boogie Nights. Bora então com Michael Penn aqui no Sunset Retro. Vem comigo.

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2: Muito bom, Zero com Paulo Ricardo, agora eu sei. Engraçado que naquela época o Zero tava bombando, novo disco e coisa e tal. E o Paulo Ricardo, vocalista de uma tal RPM, uma banda que tava começando, ainda não era aquela loucura.

0: e senhores, Ahá com a música The Sun Always Shines on TV, música que é um clássico absoluto dos anos 80, né? Uma curiosidade interessante sobre ela é o videoclipe que dá continuidade à historinha dos amantes que começaram com Take On Me, sabe aquela do lá, que é os desenhos a lápis? Pois é, começou justamente onde o outro clipe termina, saindo daquela animação, né? E voltando pro mundo real. E outra coisa, o Paul Wachter, o tecladista, escreveu a música, contou que a inspiração veio de uma frase que ele ouviu na televisão, num dia de chuva e coisa e tal, e o apresentador disse assim, tava falando sobre o tempo, né, sobre a previsão do tempo, e falou que o tempo tá ruim, mas o sol sempre brilha na TV. E é o nome da música, Ahá, senhoras e senhores, com The Sun Always Shines on TV, aqui no Sunset.
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2: Boa tarde, Emerson Cândido. Boa tarde, galera do Sunset Retro. Emerson Cândido, quero pedir pra você,
0: Daqui a pouquinho eu vou atender o pedido desse ouvinte, o Eber. Tô esperando o seu pedido pelo 3226-9490. Pede seu som, manda áudio. O áudio já tá preparado aqui pra atender o Eber.

0: Boa tarde, Everson Cândido. Boa tarde, galera do Samset Retro. Everson Cândido, quero pedir pra você, meu queridão, Popetit, Technotrone. É isso mesmo, irmão. Um grande abraço.
1: Ever Chaves.
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2: Muito bem. Black Box com Strike It Up aqui no Sunset Retro. Senhoras e senhores.

Pecuária. Foi um prazer participar desse evento maravilhoso. Por quê? Porque a tecnologia tem que andar junto com a interativa, e assim foi. Nosso estúdio móvel transmitido ao vivo em qualquer parte do planeta.

0: gravar os seus áudios e atender os seus pedidos. Se você não mandou o seu áudio, pode mandar que dá tempo. Eu sou Everson Cândido, me despeço e a partir de agora, lá do estúdio no alto do setor Bueno, a Anne Cristine continua mantendo lá em cima a programação. E eu termino fazendo uma homenagem pro cara que foi uma peça principal, uma peça fundamental aqui para que a gente pudesse montar esse esquema todo, que é o André, o Demóstenes, o André Moura, que ralou de cabo a rabo de 24 horas por dia para manter a nossa van, a nossa imóvel, estúdio móvel, funcionando perfeitamente. Um abração e parabéns assim daqui de toda a equipe da Interativa pro André Moura. E eu vou deixar uma música que ele ama, que ele comentou aqui comigo, que ele ama de paixão, é uma música da vida dele. Vou deixar então esse som em homenagem a ele. André Moura, essa pra você, Led Zeppelin, All My Love. Até domingo, tchau gente!
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6: Top! 20, as 20 mais da programação.